0: right. So it's like 41,500.
1: That's exactly my budget.
0: So good to hear.
1: Okay, so is it best to book now or on the computer when I can come home?
0: Yeah, we are not taking orders through the phone, so I recommend doing one on the computer.
1: Okay.
0: Okay, see you then.
1: Yeah. Halló?
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